Que isso? Que tchitcho? Ai, meu. Triste la vida del amigo, de la amiga.